0: 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Yes, sir. 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Era de meia dia aí. Meia dia que não
1: ama
0: animou. A minha culpa. Onde vai? Não sei o que. Era de.

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